0: La langosta espinosa. Unos dicen que camina por el fondo del mar, otros dicen que nada. ¿Puede una discusión tan simple acabar en una guerra? Pues sí, al menos diplomática. Sucedió en Brasil, a comienzos de los años 60, y se conoció como la Guerra de la Langosta. Resulta que barcos franceses pescaban langostas a 100 millas de las costas brasileñas porque decían que las langostas nadaban y entraban a aguas internacionales. Brasil, en cambio, decía que las langostas se arrastraban por la plataforma continental, o sea que estaban en terreno suyo. Tras años de disputa diplomática, el presidente militar Alencar Castelo Branco lo zanjó, ampliando sus aguas territoriales hasta 200 millas náuticas y permitiendo a los franceses pescar durante 5 años. Pues bien, esta historia dio origen a un samba de João Nogueira titulado Ese mar es meu. 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Lo hizo popular Eliana Pittman y la versión en español, Rolando la Serie, con Johnny Pacheco en este álbum.
1: 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Vem una idea en la cabeza y yo comienzo a cantarolar. Y ahí, o faço sozinho, então ligo pro parceiro: parceiro, tô com una idea que boa. E sai mais um samba, graças a Deus, tem saído bons. Eu gosto muito de compor, né? Eu gosto muito que as pessoas me olhem como compositor também. Não esqueçam que eu sou compositor. Mas o fato de você ser intérprete é muito bom, porque você não fica preso também ao teu próprio repertório, ao teu próprio pensamento, né? Você tem uma possibilidade de estender isso para outros autores maravilhosos, brasileiros, que existem, né?